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1: O velório do artista Juarez Machado será realizado hoje, quinta-feira, dia 8 de outubro, em Joinville. A cerimônia ocorre das 10 horas da manhã às 5 horas da tarde, no Teatro Juarez Machado, no Centro Eventos Carl Hansen. O velório será aberto ao público e deve receber familiares, amigos e admiradores do artista para as últimas homenagens. Na manhã de hoje, quinta-feira, a Companhia Águas de Joinville irá realizar uma desativação de uma rede de água na Rua Vereador Alfredo Zimmermann, próximo à esquina com a Rua São Paulo, no bairro Floresta. A ação terá início às 9 horas da manhã, com término previsto para 5 horas da tarde. Havendo interdição parcial das vias devido à desativação, poderá haver impacto no abastecimento de água em parte do bairro Floresta. A normalização está prevista para o decorrer da tarde de hoje. No caso de condições climáticas desfavoráveis, a obra poderá ser reagendada. As carretas da saúde da mulher já ofereceram 25 mil exames para pacientes de todo o estado em um ano de iniciativa. Com um investimento de cerca de 18 milhões de reais, nesta primeira etapa, o roteiro das duas unidades móveis segue até janeiro de 2027, ampliando o acesso aos serviços e contribuindo para o rastreamento diagnóstico precoce do câncer de mama. O secretário de Estado da Saúde, Diogo Demarque, faz um balanço das ações da Carreta da Saúde da Mulher neste primeiro ano de atuação.
2: O projeto continua, é um planejamento que nós iniciamos ainda em 2023. Percorremos já o estado inteiro com duas carretas, né, fazendo mamografia de pré-rastreamento, ultrassom de mamas, consultas, focando sempre no diagnóstico precoce. Atualmente, uma carreta está em Joinville e outra carreta está no município de Sara. Uma estratégia que foi debatida com os secretários municipais, porque a partir de uma identificação nesses exames, nós temos que ter o seguimento para o atendimento dessa mulher. Então, a gente também conseguiu encaixar bem essa estratégia do seguimento, do tratamento, de um possível tratamento. Nessa primeira fase, a previsão é que fique até janeiro. Né? Já fizemos mais de 25 mil agendamentos para mulheres no estado inteiro. E após esse final de projeto dessa primeira etapa, a gente vai reavaliar para poder planejar o futuro.
1: O atendimento é destinado a pacientes cadastradas no sistema de regulação ou nos sistemas dos municípios, respeitando a ordem da fila. Quando há necessidade de uma avaliação ou acompanhamento complementar, as mulheres são encaminhadas à rede de saúde. A Carreta da Mulher que está aqui na cidade está localizada na Arena Joinville, na rua Coronel Procópio Gomes, no bairro Anitta Garibaldi. Estão abertas as inscrições para escolas, grupos, companhias e artistas de Joinville interessados em se apresentar na programação artística da 86ª Festa das Flores, que ocorre de 17 a 22 de novembro na Expoville. As apresentações integram a programação oficial do evento e valorizam talentos locais e regionais. As inscrições são gratuitas e devem ser feitas até o dia 12 de outubro pelo formulário eletrônico disponível no link da bio @festadasflores.jlle ou pelo site festadasflores.com.br. Você ouviu o Boletim UDESC Notícias. Caroline Collin, para a Rádio UDESC FM, Joinville.
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3: A quinta-feira será de tempo instável em Joinville, com aumento da nebulosidade e possibilidade de chuva ao longo do dia. Entre a tarde e a noite, há risco de temporais com chuva forte, raios, rajadas de vento e granizo. Vamos conferir os detalhes com a meteorologista Daniele Lima.
4: Bom dia! Nessa quinta-feira o tempo fica instável devido à formação de uma frente fria. Teremos variações de nuvens e aberturas de sol, que causam calor e abafamento, mas há condições para pancadas de chuva e trovoadas. A chuva começa pela manhã no Grande Oeste e avança para as demais regiões à tarde, com menor chance no litoral norte e na Grande Florianópolis. Há risco de temporais isolados, principalmente no Grande Oeste e no Planalto Sul. As máximas passam dos 30 graus no extremo oeste e chegam perto disso em Criciúma e Chapecó. Caçador e Canoinhas atingem 26 graus. Joinville e Florianópolis, 24. E Lages não passa dos 22 graus. O vento sopra de nordeste, com rajadas no litoral sul e em Florianópolis. No interior, vira para noroeste, com rajadas no oeste. Na sexta-feira, a instabilidade avança por todo o estado, intercalando aberturas de sol com chuva a qualquer hora. No Grande Oeste, os volumes acumulados devem ser maiores e segue o risco para temporais isolados. As temperaturas sobem no norte e caem nas demais regiões por causa da chuva. Para o feriado, a tendência é seguir instável, mas não chove o tempo inteiro.
3: A Prefeitura de Joinville instalou novos semáforos para reforçar a segurança de pedestres em pontos de grande circulação. Os equipamentos estão nas ruas Minas Gerais, Ponte Serrada e Praia Grande, em locais próximos a escolas e com histórico de acidentes. Na rua Minas Gerais, em frente à escola Professora Antônia Alpaides Cardoso dos Santos, o semáforo substitui uma lombada eletrônica e é acionada por botoeira. Na rua Ponte Serrada com Albano Schmidt, o equipamento já existente recebeu uma botoeira exclusiva para pedestres. Já na rua Praia Grande com Albano Schmidt, o novo semáforo começou a funcionar normalmente nesta quinta-feira. O Detrans também instalou um semáforo para veículos e pedestres na rua Doutor João Colim, no cruzamento com a rua Aracaju, no bairro Santo Antônio. O equipamento também começou a funcionar normalmente hoje. A Polícia Penal de Santa Catarina terá uma base operacional fixa dentro do Parque da Oktoberfest Blumenau. A estrutura vai reforçar o monitoramento e a resposta à ocorrência durante os 19 dias de festa. Ao todo, 36 policiais penais vão atuar diariamente no evento, com apoio de 4 viaturas. Entre as atividades estão o monitoramento de pessoas que usam tornozeleira eletrônica, abordagens e o cumprimento de mandados de prisão. A base dentro do parque permite que as equipes especializadas estejam mais próximas do público e tenham mais agilidade no atendimento. A operação será realizada em conjunto com as demais forças de segurança de Santa Catarina.
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3: Termina hoje, dia 8 de outubro, o prazo de inscrição para o vestibular de verão 2027 da UDESC. São 941 vagas em cursos de graduação presenciais e semipresenciais, distribuídos pelos 13 centros da universidade. A taxa para participar do processo seletivo é de R$ 110. A prova presencial será realizada no dia 29 de novembro, em 11 cidades catarinenses, incluindo Joinville. Os candidatos vão responder questões objetivas e uma prova de redação. Informações sobre os cursos, vagas e o processo de inscrição estão disponíveis no site udesc.br. Agora em Joinville, 23 graus. Você ouviu o boletim UDESC Notícias. Ana Fidêncio, para a rádio UDESC FM, Joinville.
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2: Os participantes inscritos automaticamente no Enem 2026 deverão obrigatoriamente selecionar a língua em que realizarão a prova de língua estrangeira até 18 de outubro, com as opções sendo ou inglês ou espanhol. O participante que não fizer a escolha no portal até o prazo estabelecido terá atribuída pelo INEP a língua estrangeira inglês, não sendo permitida a alteração. A informação foi publicada nesta quarta-feira no Diário Oficial da União. Para que os participantes inscritos de forma automática tenham acesso ao seu local de prova, é necessário o preenchimento do questionário socioeconômico disponível no site de inscrição. Para ampliar o conhecimento de quem recebe turistas em Joinville, serão realizadas duas visitas técnicas em outubro. As atividades são viabilizadas pelo convênio entre o Joinville Região, Convention and Visitors Bureau e a Prefeitura de Joinville por meio da Secretaria de Cultura e Turismo e estão marcadas para os dias 8 e 22 de outubro, das 14 às 16 horas, com 25 vagas em cada edição, e não há cobrança para participação. As capacitações são destinadas a profissionais de hotéis, bares, restaurantes e cafés, além de taxistas, motoristas de aplicativo, representantes de propriedades rurais e guias de turismo. As inscrições e mais informações podem ser obtidas pelo telefone 479-9934-0559.
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2: No dia 9 de outubro, sexta-feira, estará disponível em todas as plataformas de streaming a música Festa na Babitonga, do pianista e compositor joinvilense Fábio Oliveira. O lançamento da composição dá o pontapé inicial do primeiro álbum do artista, com previsão de lançamento para o dia 13 de novembro. Fábio Oliveira fala sobre a produção.
3: Olá, pessoal da UDESC FM. Aqui quem fala é o pianista e compositor Fábio Oliveira. Queria convidar vocês para conhecerem um trabalho muito especial que eu estou lançando agora, que é o Festa na Babitonga. É o meu novo single que chega nas plataformas de streaming no dia 9 de outubro e também dá nome ao meu primeiro álbum autoral com lançamento previsto para novembro. Esse trabalho nasceu de uma relação muito afetiva com Joinville, com a Baía da Babitonga e com as paisagens e histórias que fazem parte aí da minha jornada. É um álbum que reúne diferentes referências musicais e principalmente encontros, né, com grandes músicos e artistas e amigos aí que contribuíram para transformar essas composições, essas ideias em música. Festa na Babitonga é justamente um convite, né, para celebrar esse lugar, suas paisagens, suas águas e essa identidade aí tão particular que temos aqui no norte de Santa Catarina. O single já estará disponível no dia 9, em todas as plataformas digitais, e em novembro vem um álbum completo aí com 7 faixas autorais. Então fica o meu convite a todos vocês para procurarem por Fábio Oliveira e pela música também Festa na Babitonga. Acompanhe o lançamento e, se puderem, compartilhe essa música aí com os amigos, com os colegas que estão a fim de ouvir uma música autoral, uma música autêntica, uma música catarinense. Espero que vocês possam ouvir e sentir um pouco da Baía da Babitonga através dessa música.
2: A UDESC Joinville recebe, em 16 de outubro, a 27ª edição do Sarau Universiarte, que terá como atração Gabriel Vieira Quarteto. O espetáculo começa às 19 horas no sexto andar do Bloco I, com entrada gratuita e aberta a todo o público. Liderado pelo violinista joinvilense Gabriel Vieira, o quarteto apresentará um repertório instrumental que reúne clássicos da música brasileira e internacional e composições autorais inéditas. A apresentação combina improvisação, técnica e diferentes influências da música contemporânea. Agora em Joinville, 25 graus. Você ouviu o boletim UDESC Notícias. João Marcelo para a Rádio UDESC FM, Joinville.
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1: O EMOSC reforça o pedido de doações de sangue em Santa Catarina, principalmente para o tipo O negativo, que está em nível de alerta laranja nos estoques. As novas regras para doação de sangue também já estão valendo. Entre as mudanças, doadores regulares podem continuar contribuindo, mesmo depois dos 70 anos, desde que estejam em boas condições de saúde e sejam considerados aptos na avaliação do Hemocentro. Em Joinville, o EMOSC fica localizado na Avenida Getúlio Vargas, número 198, no bairro Anita Garibaldi. O atendimento para doação funciona de segunda a sexta-feira, das 7h15 da manhã às 5 horas da tarde. Para agendar ou consultar os critérios para doar, basta acessar o site emosc.org.br. Mais de 13.300 internos participaram do Enseja PPL, o exame que permite a pessoas privadas de liberdade obter a certificação dos ensinos fundamental ou médio. As provas foram aplicadas durante 2 dias em todas as unidades prisionais de Santa Catarina. A secretária de Estado de Justiça e Reintegração Social, Daniele Amorim Silva, explica a importância da educação para a ressocialização.
2: É uma ação realizada anualmente, é de extrema importância porque ela vai certificar todo o ensino e aprendizagem que os nossos presos eles passam ao longo do ano. Nós temos uma parceria muito forte com a Secretaria Estadual de Educação, onde através da educação de jovens e adultos, todos os dias nós temos aulas dentro dos nossos presídios. Então, isso é uma das políticas públicas que nós consideramos mais importantes. É através da educação que a gente pode mudar as pessoas, a gente pode mudar o comportamento das pessoas, o conceito das pessoas.
1: Em Santa Catarina, mais de 2.300 pessoas privadas de liberdade trabalham e estudam ao mesmo tempo. O número representa 7,6% da população prisional do estado. A participação no Enseja PPL cresceu 4,8% neste ano, com 615 internos a mais fazendo as provas em comparação com 2025. A secretária também destaca a importância das atividades de trabalho e estudo.
2: São políticas públicas que são de extrema importância para a reintegração social, educação e trabalho. Não existe outra forma de nós recuperarmos esses presos que estão no sistema prisional de Santa Catarina. Então é através do trabalho que nós temos essa política de trabalho laboral muito forte, com apoio total do governador Jorginho Melo, e também através da educação, que vai mudar as pessoas, que vai abrir portas, vai fazer essas pessoas entenderem o quão importante é ter um caminho longe da criminalidade.
1: Uma oficina de crochê será realizada hoje, quinta-feira, dentro das ações do Outubro Rosa. A atividade é promovida pelos projetos Catarinas e pelo Interagir da UDESC em Joinville, com o objetivo de reunir mulheres para crochetar, fortalecer a rede de apoio e compartilhar informações. O encontro será das 4h30 às 6h30 da tarde, na sala I-108 da UDESC. Não é necessário ter experiência com crochê, e quem tiver pode levar fio e agulha entre 2,5 mm e 4 mm. A participação é gratuita, mas quem puder pode contribuir com um pacote de absorventes para a campanha solidária. As inscrições devem ser feitas pelo link disponível na bio do Instagram, @interagir.cct.
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1: O Jequicrona venceu o Criciúma por 4-0 ontem, quarta-feira, pela última rodada da primeira fase do Campeonato Catarinense Série Ouro de Futsal. Com o resultado, o tricolor terminou a primeira fase em terceiro lugar, com 22 pontos. Nas quartas de final, o adversário será o Tubarão. As datas e horários dos confrontos ainda serão definidos. Agora a equipe já viajou para o Paraná, onde enfrenta o Campo Mourão neste sábado, às 4 da tarde, pela Liga Nacional de Futsal. Agora em Joinville, 26 graus. Você ouviu o boletim UDESC Notícias. Ana Fidêncio, para a rádio UDESC FM, Joinville.
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2: Nesta semana, os sites e aplicativos de apostas esportivas e jogos online, as chamadas bets, começam a sair do ar em todo o Brasil. A suspensão muda o acesso às plataformas de apostas, mas não elimina os problemas de quem já vinha enfrentando dificuldades para controlar o hábito. Segundo o presidente do Conselho Regional de Psicologia de Santa Catarina, Rafael Frasson, a facilidade de acesso e a exposição constante das apostas ajudaram a ampliar o problema.
3: Esse jogo de aposta virou um agravo à saúde mental porque as pessoas começaram a perder o controle financeiro e a impulsão por jogar. Isso gerou um grave problema. Agora, como foi barrado o uso dessas apostas, essas pessoas continuam com o desejo e com a vontade de fazer o jogo. E isso pode agravar mais ainda o quadro de ansiedade, de estresse, de depressão. Uma ajuda, em casos como esse, vai ter que ser uma ajuda especializada. Para ela sair disso ou não ter mais ainda o agravo à saúde mental dela, é necessário procurar ajuda psicológica.
2: Um dos principais sinais de alerta aparece justamente quando a pessoa percebe que já não consegue controlar o comportamento.
3: Quando é que a pessoa percebe que isso está ruim na vida dela? É quando ela começa a perder o controle. Ela não consegue mais parar de jogar, não tem mais dinheiro, mas começa a fazer empréstimos. Ela começa a ficar mais irritada, tem dificuldade de relacionamento, dificuldade no trabalho. Então, quando a pessoa percebe que essas coisas começam a acontecer, ficar mais graves, é o momento de buscar ajuda. O ideal é tentar buscar ajuda quando inicia esses problemas. Mas muitas vezes as pessoas vão buscar ajuda só quando estão em uma situação mais grave, de perda de controle, de irritabilidade, de problemas de relacionamento com as pessoas ao seu redor. E aí ela precisa procurar ajuda. E ajuda, claro, um psicólogo que seja ativo no conselho regional, tenha o seu CRP ativo.
2: A rede de apoio também tem um papel importante.
3: A rede de apoio é fundamental. Então, muitas vezes, essa rede de apoio também não sabe que a pessoa jogava. Muitas vezes, esse jogo era escondido, não era tão visto ou percebido pelos familiares. Quando familiares ou pessoas próximas percebem que a pessoa estava jogando e agora continua com problema por não conseguir jogar, é importante que ela consiga apoiar e acolher essa pessoa nesse momento. E acolher é entender o que a pessoa estava passando, entender que aquilo para ela era importante, que ela está sofrendo por não estar jogando e que ela possa acolher. O primeiro ponto é entender que a pessoa estava passando uma dificuldade e, após isso, procurar ajuda profissional para melhorar essa situação.
2: Quem precisa de atendimento também pode procurar o Sistema Único de Saúde. Pelo aplicativo Meu SUS Digital, a opção Não Aposte Sua Saúde oferece um autoteste gratuito e acesso a orientações. Apostadores e familiares também podem usar o teleatendimento por vídeo. Já o atendimento presencial está disponível nas unidades básicas de saúde e nos centros de atenção psicossocial. Ao buscar atendimento particular, a orientação é verificar se o psicólogo possui registro ativo no Conselho Regional de Psicologia. O Dia Mundial da Visão é comemorado anualmente na segunda quinta-feira de outubro. Essa data foi criada pela Organização Mundial da Saúde e tem como objetivo alertar a população para a prevenção e tratar doenças que causam cegueira. A Organização Mundial da Saúde estima que 60% das cegueiras são evitáveis ou preveníveis. Alguns cuidados que oftalmologistas recomendam são lavar bem os olhos, fazer pausas ao ficar muito tempo em frente a telas, ter boa alimentação, ter um sono de qualidade, usar óculos de sol e não negligenciar consultas oftalmológicas.
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2: O Shopping Miller promove uma programação especial para a Semana das Crianças. De 8 a 12 de outubro, crianças de 5 a 12 anos poderão participar gratuitamente de oficinas criativas no piso térreo, sempre das 2 às 5 da tarde. As oficinas começam com a criação de charmes e chaveiros. Às 3, será realizada a atividade de mini jardinagem, com a personalização de vasos e plantio de suculentas. Às 4, as crianças poderão customizar ecobags com tintas e carimbos. O encerramento da programação acontece às 5 da tarde com a oficina de criação de monstrinhos de feltro. A participação é gratuita, mas as vagas são limitadas e é necessário fazer inscrição antecipada pela plataforma Simpla, e são 30 vagas por horário. As atividades serão realizadas no térreo do Shopping Miller, ao lado da feirinha. Para participar, as crianças devem estar acompanhadas de um adulto responsável. As inscrições podem ser acessadas pelo link na bio do perfil do Shopping Miller. Estão abertas as inscrições para escolas, grupos, companhias e artistas de Joinville interessados em se apresentar na programação artística da 86ª Festa das Flores, que ocorre de 17 a 22 de novembro na Expoville. As apresentações integram a programação oficial do evento e valorizam talentos locais e regionais. As inscrições são gratuitas e devem ser feitas até 12 de outubro pelo formulário eletrônico disponível no link da bio do perfil @festadasflores.jlle ou pelo site www.festadasflores.com.br. Você ouviu o boletim UDESC Notícias. João Marcelo para a Rádio Desk FM, Joinville.
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2: A Companhia Águas de Joinville está realizando a limpeza anual de 11 reservatórios de água da cidade. Os serviços seguem até a próxima quarta-feira, dia 14 de outubro, e podem causar impactos no abastecimento em algumas regiões. Nesta quinta-feira, a limpeza está sendo feita no reservatório do bairro Itaúm, até às 5 horas da tarde. Já no fim de semana, os trabalhos nos reservatórios do Nova Brasília e do Bom Retiro podem afetar o abastecimento em bairros próximos. A companhia orienta os moradores dessas regiões a fazerem uso consciente da água durante o período de limpeza. A normalização do abastecimento deve ocorrer ao longo das manhãs de domingo e segunda-feira. A construção da ponte Joinville entrou em uma nova etapa. Duas das quatro aduelas de arranque já foram concluídas no lado do Boa Vista e as equipes iniciaram a execução dos primeiros segmentos de concreto. As outras duas aduelas de arranque serão construídas no lado do Ademar Garcia após a conclusão das estacas e dos blocos de fundação. O diretor executivo da Secretaria de Infraestrutura Urbana, Paulo Mendes Castro, explica essa nova fase da obra.
3: O balanço sucessivo são aduelas, ou seja, pedaços que são emendados, na linguagem mais popular. Mas são aduelas que são fixadas umas nas outras a partir da linha de pilar 9 do lado do Boa Vista e da linha de pilar 10, que está aqui nas nossas costas, a partir do Ademar Garcia. E elas vão sendo emendadas, concretadas, unidas umas às outras e sempre protendidas, que são cabos que passam dentro da aduela já concretada e dentro da aduela a concretar. Depois do concreto solidificado, elas são protendidas, ou seja, são puxadas para que crie resistência. Isso nos proporciona atravessar grandes vãos, como na Ponte Joinville, a gente tem entre o Pilar 9 e o Pilar 10, passando por cima do Rio Cachoeira, 160 metros de vão livre. Então, essas aduelas são a alma da Ponte Joinville. É a parte mais complexa em termos construtivos para que seja esse vão não interfira no rio, não se coloque pilares dentro do rio. Por isso, fizemos a opção pelo balanço sucessivo. A escolha do balanço sucessivo é exatamente para que o rio fique sempre livre de qualquer pilar, de qualquer estrutura de concreto. Então, a estrutura de concreto mais próxima do rio ficam às margens, tanto do lado do Boa Vista quanto do lado do Ademar Garcia.
2: Estudantes já beneficiados pelos programas Universidade Gratuita e Fundesc terão que fazer o recadastramento para continuar recebendo benefício no primeiro semestre de 2027. O procedimento começa no dia 20 de outubro às 2 da tarde e segue até às 7 da noite do dia 29. A renovação deve ser feita pelo sistema, com o cadastro Gov, e os estudantes também precisam entregar os documentos solicitados pela instituição de ensino. Haverá ainda um novo período entre 30 de outubro e 27 de novembro para correções ou finalização do processo. Os critérios e documentos necessários estão disponíveis nos editais publicados pela Secretaria de Estado da Educação. Para novos candidatos, as inscrições estão previstas para janeiro do ano que vem. O Instituto Federal Catarinense está com inscrições abertas para os cursos técnicos integrados ao ensino médio no campus Araquari. Para ingresso em 2027, são oferecidas 280 vagas em três cursos: agropecuária, informática para a internet e química. As formações são gratuitas e em período integral. Podem participar estudantes que já concluíram o ensino fundamental. As inscrições devem ser feitas até 26 de outubro pelo portal de ingresso do IFC. A seleção será por exame de classificação. Mais informações sobre os cursos, vagas e o processo seletivo estão disponíveis no site ingresso.ifc.edu.br. Você ouviu o boletim UDESC Notícias. Ana Fidêncio, para a rádio UDESC FM, Joinville.
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2: Joinville terá 3 dias de luto oficial pela morte do artista Juarez Machado, aos 85 anos, nesta terça-feira, dia 6. O decreto foi assinado pela prefeita em homenagem a um dos principais nomes da cultura joinvilense, reconhecido no Brasil e no exterior. Nascido em Joinville, Juarez Machado teve uma carreira marcada pela irreverência e pela diversidade artística, atuando como pintor, desenhista, escultor e cenógrafo, entre outras áreas. Mesmo com a projeção internacional, manteve forte ligação com a cidade. A aplicação do Exame Nacional para Certificação de Competências de Jovens e Adultos para Pessoas Privadas de Liberdade foi concluída nesta quarta-feira em Santa Catarina. As provas foram realizadas em todas as unidades prisionais catarinenses ao longo de 2 dias, com a participação de mais de 13.300 internos. O INSEJA PPL possui o mesmo valor do Diploma Convencional de Conclusão dos Estudos do Ensino Fundamental ou Médio, sendo um documento válido para reconhecimento nacional. A secretária de Estado de Justiça e Reintegração Social, Daniele Amorim Silva, explica.
3: É uma ação realizada anualmente, é de extrema importância porque ela vai certificar todo o ensino e aprendizagem que os nossos presos eles passam ao longo do ano. Nós temos uma parceria muito forte com a Secretaria Estadual de Educação, onde através da educação de jovens e adultos, todos os dias nós temos aulas dentro dos nossos presídios. Então, isso é uma das políticas públicas que nós consideramos mais importantes. É através da educação que a gente pode mudar as pessoas, a gente pode mudar o comportamento das pessoas, o conceito das pessoas.
2: Conforme os dados mais recentes disponibilizados pela Secretaria Nacional de Políticas Penais, referente a dezembro do ano passado, da população penal de 727 mil pessoas em celas físicas no Brasil, 32 mil trabalhavam e estudavam nas unidades prisionais. Em Santa Catarina, o índice sobe, com mais de 2.300 trabalhando e estudando ao mesmo tempo, entre o total de cerca de 30 mil. A secretária de Estado de Justiça e Reintegração Social ressalta que a promoção de atividades educacionais e de trabalho é uma estratégia adotada em Santa Catarina para ressocialização.
3: São políticas públicas que são de extrema importância para a reintegração social, educação e trabalho. Não existe outra forma de nós recuperarmos esses presos que estão no sistema prisional de Santa Catarina. Então é através do trabalho que nós temos essa política de trabalho laboral muito forte, com apoio total do governador Jorginho Melo, e também através da educação, que vai mudar as pessoas, que vai abrir portas, que vai fazer essas pessoas entenderem o quão importante é ter um caminho longe da criminalidade.
2: O índice de participação no INSEJA PPL, dentro do sistema prisional catarinense, cresceu em 2026, com 615 internos a mais realizando as provas do que no ano passado.
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2: O Superior Eleitoral estabeleceu o horário eleitoral gratuito para o cargo de presidente da República no segundo turno das eleições. A veiculação inicia nesta sexta-feira e vai até o dia 23 de outubro, quando faltarem 2 dias para o pleito. As emissoras de rádio e de televisão de todo o país reservarão 10 minutos diários para cada bloco de propaganda eleitoral gratuita de segunda-feira a sábado. Também são garantidos 25 minutos por dia ao longo de toda a semana para as propagandas por inserções. Os tempos são divididos igualmente entre os dois candidatos. Os interessados em participar do concurso de jardins da 86ª Festa das Flores de Joinville ganharam mais alguns dias para se inscrever. O prazo termina sexta-feira, dia 9, às 6 horas da tarde. A participação é gratuita e deve ser feita pelo site da Prefeitura de Joinville. Os primeiros colocados ganharão equipamentos como cortador de grama elétrico, motosserra e roçadeira. Segundo e terceiro lugar também serão premiados com ferramentas e acessórios para jardinagem. Cada participante pode inscrever um jardim por categoria. A avaliação será realizada entre os dias 26 e 29 de outubro. Serão analisados critérios como manutenção, harmonia das plantas, paisagismo e estado das flores, folhagens e gramados. Os vencedores serão anunciados e premiados no dia 17 de novembro, durante a 86ª Festa das Flores, na Expoville. Você ouviu o Boletim UDESC Notícias. Caroline Collin, para a Rádio UDESC FM, Joinville.
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2: Com a ocorrência de temporais e chuvas intensas em Santa Catarina, a Celesc reforça as orientações de segurança para evitar acidentes durante períodos de instabilidade. O engenheiro de segurança do trabalho das centrais elétricas de Santa Catarina, Elton Júlio Perraro, destaca os principais cuidados que a população deve adotar.
3: Evite ficar próximo de postes e árvores durante temporais. Nesses locais é maior a ocorrência de descargas atmosféricas. Evite tomar banho de chuveiro elétrico quando houver raios.
2: A companhia também orienta que a população evite áreas alagadas e mantenha a distância de cabos elétricos caídos.
3: Não atravesse áreas alagadas que possam ter fios elétricos caídos. Também não se aproxime de fios elétricos caídos nas ruas. Após inundações, chame um profissional para revisar as instalações elétricas. Mesmo sem energia elétrica, por segurança, é muito importante que você considere a rede energizada e mantenha uma distância segura dos fios de energia.
2: Ainda conforme a orientação da Celesc, em caso de cabos rompidos, postes danificados ou outras situações na rede elétrica, a população deve acionar imediatamente os canais oficiais da companhia. O principal telefone para emergências é o 0800 048 0196. A concessão, manutenção e renovação de benefícios do INSS passará por mudança com uma nova regra que amplia a exigência de biometria. A Carteira de Identidade Nacional será necessária para solicitar benefícios a partir de 2027 para quem não possui cadastro biométrico em uma das bases aceitas pelo governo. Até 31 de dezembro de 2026, a biometria pode ser cadastrada por meio da emissão da SIM, da Carteira Nacional de Habilitação ou do título de eleitor. A partir de 1º de janeiro de 2027, porém, quem não tiver uma biometria válida nessas bases precisará emitir a nova SIM. Já a partir de 1º de janeiro de 2028, a SIM será a única base biométrica aceita para movimentações nos benefícios. Para o público geral, o modelo antigo do RG poderá ser usado até o dia 28 de fevereiro de 2032, caso o documento esteja em bom estado de conservação. O Centro de Ciências Tecnológicas da UDESC promove no dia 23 de outubro a edição de 2026 do Fórum de Extensão da UDESC Joinville. O evento é aberto à comunidade e apresentações desenvolvidas pela universidade nas áreas científica, cultural e assistencial. A programação inclui palestras, oficinas, apresentações artísticas, mostra de projetos extensionistas e relatos de experiências. Também haverá rodas de conversa com egressos, jogos de tabuleiro e uma feira com artesanato, comida e outros produtos comercializados por estudantes. O fórum é promovido pela Direção de Extensão da UDESC Joinville e busca ampliar a visibilidade das ações desenvolvidas pela universidade, além de promover discussões sobre a inserção curricular da extensão. Os trabalhos apresentados poderão integrar os anais do fórum. As inscrições e submissões podem ser feitas até o dia 12 de outubro por meio de formulário disponível na página de divulgação do evento. Durante a programação, também será realizada a Entre Nós Feirinha Acadêmica. A atividade reúne estudantes e empreendedores e será realizada das 11h30 da manhã à 1h30 da tarde, em frente ao Bloco J. A participação na feira também exige inscrição prévia.
0: Cultura.
2: As bibliotecas universitárias da UDESC promovem uma programação especial em celebração à Semana Nacional do Livro e da Biblioteca, comemorada entre os dias 23 e 29 de outubro. A programação reúne atividades culturais, educativas e de lazer em diferentes unidades da universidade. O objetivo é incentivar a leitura, ampliar o acesso à cultura e ao conhecimento e aproximar a comunidade acadêmica dos espaços das bibliotecas. Em Joinville, a programação começa no dia 26 de outubro e segue até o dia 29 com a Árvore de Poesias, no quarto andar da biblioteca. A atividade ocorre durante toda a semana. No dia 29, também será realizada a premiação Leitor Voraz, às 2h30 da tarde, no quarto andar. Na sequência, às 3 da tarde, haverá um bate-papo com a autora Rúbia Cruz sobre o livro Pipocas Pedagógicas. Você ouviu o boletim UDESC Notícias. João Marcelo para a Rádio UDESC FM, Joinville.
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1: As obras de construção das novas terceiras faixas da SC-118 na Serra Dona Francisca, em Joinville, entraram na reta final. Iniciadas em agosto, as intervenções somam 4 quilômetros de novas pistas, distribuídas em 7 pontos ao longo do trecho entre o quilômetro 1 e o quilômetro 12, nas proximidades de Piraberaba. O investimento faz parte do programa Estrada Boa. As terceiras faixas estão sendo construídas tanto no sentido interior quanto no sentido litoral. O objetivo é facilitar a ultrapassagem de veículos pesados que costumam reduzir a velocidade e provocar lentidão e filas. A expectativa é de que a entrega traga melhorias significativas para quem trafega diariamente pela rodovia, como ressalta o secretário de Estado da Infraestrutura e Mobilidade, Ricardo Grando.
2: O tempo tem, obviamente, prejudicado um pouco os trabalhos, mas nós estamos intervindo muito lá naquela rodovia. Inclusive, do pé da serra até a 101, estamos fazendo terceiras faixas, o que vai facilitar o trânsito, porque as pessoas ficavam quase meia hora, às vezes, para transitar 12, 15 quilômetros, principalmente agora no verão, atrás de caminhões. Então, vamos dar essa possibilidade. Temos um escorregamento importante lá. Aqui era uma serra, tem uma geologia difícil. Já iniciamos para fazer uma contenção, que é importante lá. Um trabalho de engenharia também com muito esmero. Aquilo tem muito perigo na sua execução, mas também demos conta. Então, entregaremos também a nossa serra, Dona Francisca, até a final do ano, também 100%.
1: Além das terceiras faixas, serão realizadas obras de revitalização do asfalto no segmento do distrito de Piraberaba. O governo do estado também executa na parte alta da Serra Dona Francisca a construção de duas áreas de escape, a restauração de placas de concreto da pista, bem como obras especiais de contenção de encostas no trecho que registrou o deslizamento de terra nas últimas semanas. São Francisco do Sul terá uma nova praia com reconhecimento internacional de qualidade ambiental para a próxima temporada de verão. A Praia do Mole, também conhecida como Praia da Tartaruga, foi confirmada para receber a bandeira azul em 2026-2027. Com isso, o município chega à sétima certificação e mantém a posição de cidade com mais bandeiras azuis do Brasil. Para receber a certificação, não basta ter água limpa. Serão avaliados critérios como gestão ambiental, educação, segurança, infraestrutura, acessibilidade e serviço aos visitantes. Nesta temporada, 83 candidaturas foram analisadas no Brasil e Santa Catarina teve 33 praias e 5 marinas encaminhadas à etapa internacional. Segundo a Prefeitura, a nova certificação reforça a estratégia de unir turismo e preservação ambiental.
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1: Encerra hoje, quinta-feira, dia 8 de outubro, as inscrições para o vestibular de verão 2027 da Udesc. Para ajudar os candidatos na preparação da prova, a universidade divulgou as 5 obras literárias que serão cobradas. Os livros serão utilizados nas questões de língua portuguesa e literatura, além da redação. A lista reúne Vésperas de Adriana Lunardi, A Viuvinha de José de Alencar, Risque Esta Palavra de Ana Martins Marques, O Turista Aprendiz de Mário de Andrade e Mas em Que Mundo Tu Vive? José Falero. A Udesc orienta que os candidatos leiam as obras na íntegra e conheçam seus contextos histórico, social, cultural e estético para melhor desempenho nas provas.
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1: O JEC anunciou a contratação do atacante Alex Choco, de 25 anos. O jogador chega ao time depois de uma temporada de destaque, com 21 gols marcados em 30 partidas. Natural de Londrina, no Paraná, O atacante já está integrado aos treinamentos do JEC e será apresentado oficialmente hoje. A expectativa é que ele possa ficar à disposição do técnico para a sequência da Copa Santa Catarina. Próximo compromisso do Joinville será neste sábado, dia 10, contra o Santa Catarina, pela sexta rodada da competição. A partida está marcada para 5 horas da tarde em Rio do Sul. Você ouviu o boletim UDESC Notícias. Caroline Collin para a Rádio Desk FM Joinville.
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1: 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As notícias do governo federal que movimentaram o país no dia de hoje.
2: Olá, boa noite.
0: Boa noite para você que nos acompanha em todo o país.
2: Quinta-feira, 8 de outubro de 2026.
0: Vamos aos destaques do dia.
2: Falta um mês para o primeiro dia do Exame Nacional do Ensino Médio.
0: Estudantes de todo o país se preparam para conquistar uma vaga no ensino superior. Luana Karen.
3: Os inscritos devem conferir o local de prova com antecedência e organizar os itens necessários para o exame, como documento oficial com foto e caneta esferográfica preta.
2: Flagrantes de trabalho em condição análoga à escravidão atingem setores como pecuária, construção civil e serviços domésticos.
0: O Ministério do Trabalho e Emprego atualiza cadastro de empregadores autuados no país. Gabriela Noronha.
4: Os 82 registros estão distribuídos por 21 unidades da federação. Minas Gerais concentra o maior número de ocorrências.
2: Proteção às mulheres.
0: Vítimas de violência doméstica têm direito ao afastamento remunerado do trabalho por até 6 meses.
2: A decisão garante estabilidade financeira para romper o ciclo de violência. Thaís de Araújo.
5: A mulher afastada não precisa cumprir período de carência. Também não há desconto de contribuição previdenciária e o período é computado como tempo de contribuição para a aposentadoria.
0: Na apresentação da Voz do Brasil, Luciano Seixas e Mariana Júnior.
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0: Mais de 500 trabalhadores foram resgatados em situação de exploração extrema e trabalho análogo à escravidão em 21 estados brasileiros.
2: O Ministério do Trabalho atualizou a chamada Lista Suja, cadastro que reúne empregadores responsabilizados por submeter trabalhadores a condições análogas à escravidão.
0: Nesta nova atualização foram incluídos 82 nomes entre pessoas físicas e empresas. Os casos foram identificados em fiscalizações realizadas entre 2024 e 2026.
4: 82 novos nomes foram incluídos na chamada Lista Suja, cadastro que reúne empregadores flagrados submetendo trabalhadores a condições análogas à escravidão. Desse total, 54 são pessoas físicas e 28 são empresas. A atualização do documento foi publicada pelo Ministério do Trabalho e incluiu casos identificados pela Inspeção do Trabalho entre 2024 e 2026. A coordenadora geral de fiscalização para a erradicação do trabalho análogo ao de escravizado e tráfico de pessoas, Shakti Prates Borella, explica que os registros entram no cadastro somente após o encerramento do processo administrativo, quando existe decisão definitiva pela procedência da autuação.
6: O empregador tem o direito à defesa, ele vai fazer sua defesa e tem um julgamento administrativo que vai constatar que de fato aquela infração existiu. Quando não tem mais recurso administrativo, essa empresa vai entrar na lista, vai entrar no cadastro de empregadores.
4: Ainda segundo o cadastro, os 82 registros estão distribuídos por 21 unidades da federação. Minas Gerais concentra o maior número de ocorrências, com 19 casos, seguido pela Bahia com 8. Entre as atividades econômicas com maior número de inclusões nesta atualização estão a criação de bovinos para corte, os serviços domésticos, a produção de carvão vegetal, a produção de café e a construção de edifícios. Os novos casos incluídos no cadastro resultaram no resgate de mais de 500 trabalhadores em situações de exploração e de trabalho análogo à escravidão. A coordenadora Shakti Prates fala sobre a importância da denúncia.
6: Nós temos dois principais canais de denúncia. Um é o sistema IP, que você encontra na internet, e o outro é o Disque 100, que você consegue via telefone. Quem faz a denúncia pode colocar seu nome, seu telefone, porque isso facilita muito para a gente conseguir mais informações e garantir que o Estado chegue a essas pessoas, garantir que essa política de Estado seja executada.
4: As ações de combate ao trabalho análogo à escravidão são coordenadas pela Auditoria Fiscal do Trabalho. As operações contam, em geral, com a participação da Polícia Federal, do Ministério Público do Trabalho, do Ministério Público Federal e da Defensoria Pública da União. Reportagem Gabriela Noronha.
2: Mulheres vítimas de violência doméstica que precisarem deixar o trabalho para se proteger, agora têm direito a um afastamento remunerado por até 6 meses.
0: O governo federal seguiu o parecer da Advocacia Geral da União após o entendimento do Supremo Tribunal Federal sobre a Lei Maria da Penha.
2: A medida não exige tempo mínimo de contribuição e o período de afastamento continua contando para a aposentadoria.
5: Mulheres vítimas de violência doméstica terão direito a afastamento remunerado de até 6 meses mediante determinação judicial. A medida, prevista na Lei Maria da Penha, cumpre decisão do Supremo Tribunal Federal para garantir segurança financeira às mulheres que precisam se afastar do trabalho para preservar a própria integridade e romper o ciclo da violência doméstica. A medida protetiva judicial que determina o afastamento será suficiente para viabilizar o pagamento, como explica a presidente do Instituto Nacional do Seguro Social, o INSS, Ana Cristina Silveira.
7: Então, denunciando e tendo uma medida protetiva do juiz criminal, ela consegue solicitar o benefício pelo aplicativo Meu INSS, pelo 135, ou pessoalmente nas agências do INSS. Ela consegue passar 6 meses longe do trabalho para poder refazer sua vida em outro local, caso necessário.
5: A mulher afastada não precisa cumprir período de carência para receber o benefício. Também não há desconto de contribuição previdenciária sobre o valor recebido e o período é computado como tempo de contribuição para a aposentadoria. A secretária executiva do Ministério das Mulheres, Eutália Barbosa, fala sobre a importância do benefício.
8: A principal função dele é justamente garantir segurança, né? Porque a mulher não tenha que escolher entre a segurança da sua vida e a sua autonomia financeira ou acesso ao seu salário.
5: A presidente do INSS, Ana Cristina Silveira, explica que o órgão também poderá cobrar do agressor, por meio de ação regressiva, os valores pagos à vítima.
7: O parecer determina que vai haver ação regressiva para rever do agressor os valores que foram pagos pela Previdência. Então é uma medida muito positiva, porque além de acolher as mulheres, a gente faz com que os agressores, eles paguem pelos seus atos, também financeiramente.
5: Para as mulheres que não são seguradas da Previdência, o benefício tem natureza assistencial. Neste caso, o pagamento será feito pelo Estado, pelo Distrito Federal ou pelo município indicado pelo juiz. Com locução de Thaís de Araújo, reportagem Cleide Lopes.
0: Novas oportunidades para o setor industrial, estratégias de competitividade, inovação e os impactos do acordo Mercosul-União Europeia.
2: O encontro Conexões Produtivas, promovido pela Apex Brasil, a Agência Brasileira de Promoção de Exportações e Investimentos, mostrou aos empresários a importância da abertura de novos mercados para produtos brasileiros.
0: O evento é voltado para grandes, médias e pequenas indústrias.
9: O Conexões Produtivas apresenta aos estados oportunidades para o desenvolvimento da indústria, com atenção às vocações locais para exportações a partir do acordo Mercosul-União Europeia. Segundo a Apex Brasil, o mercado europeu reúne 27 países, com potencial de alcance de 780 milhões de consumidores. O encontro também debateu a estratégia do Brasil para expandir mercados e fortalecer a indústria diante do novo cenário internacional. O ministro do Desenvolvimento, Indústria, Comércio e Serviços, Márcio Elias Rosa, destacou a importância do país conquistar novos mercados.
10: Buscar a diversificação de mercados significa buscar oportunidades para a nossa atividade industrial comercializar fora do país, né? Para além da questão simplesmente do agronegócio, que já vende muito bem, nós estamos celebrando nesse ano a abertura de mais de 700 novos mercados para o agro, para a pecuária. Agora, para o setor industrial, para a indústria de transformação, para a indústria de manufatura, que é muito relevante, nós devemos buscar diversificação.
9: O evento também discutiu caminhos para ampliar a presença de empresas do Rio de Janeiro no mercado internacional. O presidente da Apex Brasil, Laudemir Miller, destacou o potencial do estado nas exportações.
11: E o estado do Rio de Janeiro tem uma diversificação da indústria muito forte, tem uma indústria de óleo e gás muito forte, tem uma indústria da moda muito forte, uma indústria metal mecânica muito forte, uma indústria automobilística muito forte. A gente está aqui para apoiar o empresário, a empresária do estado do Rio, principalmente os pequenos e os médios empresários, também os grandes.
9: Um levantamento identificou 602 produtos no estado com oportunidades de exportação. Em 2025, o Rio de Janeiro exportou mais de 48 bilhões de dólares para o mundo. Desse total, 20% das exportações do estado foram para a União União Europeia. Reportagem Márcia Fernandes.
2: A financiadora de estudos e projetos, a FINEP, lançou a seleção pública do Programa Nacional de Incubadoras Tecnológicas de Cooperativas Populares.
0: Até 14 de janeiro, instituições de pesquisa podem apresentar projetos para desenvolver ou adaptar tecnologias voltadas à economia solidária.
2: As propostas devem ser feitas em parcerias com cooperativas, associações, organizações sociais ou redes de cooperação popular.
12: A chamada pública Proninc 2026 da FINEP, a financiadora de estudos e projetos, disponibiliza até 100 milhões de reais em recursos não reembolsáveis do FNDCT, o Fundo Nacional de Desenvolvimento Científico e Tecnológico. A proposta é transformar conhecimento e inovação em soluções para problemas concretos dos empreendimentos, como explica o secretário nacional de Economia Popular e Solidária, substituto do Ministério do Trabalho, Sérgio Godoy.
13: Tecnologias sociais que apoiam o combate à fome. São essas tecnologias que a gente está buscando.
12: As propostas devem estar diretamente ligadas à economia solidária e ser construídas de forma participativa. O gerente do Departamento de Infraestrutura e Tecnologias Sociais da FINEP, Guilherme Tulli, destaca o caráter obrigatório dessas parcerias.
13: Então precisa ter uma cooperativa, uma associação, uma organização da sociedade civil. Se não houver a inclusão dessas cooperativas populares, o projeto sequer é habilitado.
12: As propostas podem ser enviadas até 14 de janeiro de 2027. As regras completas estão no edital da chamada pública Proninc 2026 no endereço finep.gov.br. Reportagem Pablo Mundi.
0: Chegar na escola, entrar na sala de aula e estudar. Essa é a rotina diária de milhões de estudantes brasileiros.
2: Daqui a um mês, estudantes de todo o país farão a primeira prova do Exame Nacional do Ensino Médio, o Enem.
0: E cruzar os portões da escola onde vão realizar a avaliação pode representar algo bem maior, o passaporte para a entrada no ensino superior.
2: A preparação se intensifica entre os candidatos nessa reta final.
14: Há 2 anos, a estudante Isabelle Carvalho se prepara para o Exame Nacional do Ensino Médio. Ela quer fazer medicina e dedica todo o tempo que tem aos estudos, inclusive quando está no transporte público.
15: E às vezes me incomoda um pouco, porque parece que eu tô perdendo tempo no ônibus, aí eu coloco umas videoaulas para rodar, mas é a videoaula que eu já tô acostumada, eu meio que já revejo o conteúdo.
14: Com a condição rara de saúde, o estudante Miqueia José de Almeida Gomes vai buscar uma vaga em medicina. Ele quer ajudar pessoas que vivem em situação semelhante.
16: Eu tenho muito incentivo, não só da minha mãe, dos meus familiares, e também da médica, o qual faz o meu tratamento médico. É aí eu fazer esse curso de medicina, para que eu também possa alcançar outras vidas que possuem a condição rara, que é a trombastenia de Glanzmann.
14: Daqui a um mês, milhões de estudantes como Isabelle e Miqueias realizam a prova do Enem. São 2 dias de avaliação, 8 e 15 de novembro. No primeiro domingo, os estudantes respondem a 45 questões de linguagens e códigos e 45 de ciências humanas, além da redação. Já no segundo dia de prova, são 45 questões de ciência da natureza e mais 45 de matemática. Professor de cursinho preparatório há 10 anos, Rubenilson Cerqueira, dá dicas para essa reta final.
17: Esteja nesse momento de preparo, fazer muitas questões para poder fixar o conteúdo, mas é importante que tenha um momento de descanso, porque existe um equilíbrio ali entre você ter o conhecimento, mas se você não tiver com a mente descansada, você não consegue colocar isso em prática.
14: Até lá, os inscritos devem ficar atentos às orientações oficiais, conferir o local de prova com antecedência e organizar os itens necessários para o exame, como documento oficial com foto e caneta esferográfica preta. Ricardo Cardoso, presidente substituto do INEP, lembra que até o fim do mês, todos os estudantes poderão conferir o cartão de inscrição.
18: Nós teremos na última semana de outubro a divulgação do cartão de confirmação de inscrição. A maioria dos estudantes concluídos de escola pública já tiveram acesso, né? Vão fazer o Enem na sua própria escola. Mas é importante acessar o sistema de inscrição para você ver com calma, com tranquilidade.
14: O Enem é uma das principais portas de entrada para a educação superior no Brasil. As notas do exame são utilizadas para a seleção de estudantes por meio do SISU e do ProUni e também servem de requisito para o Fundo de Financiamento Estudantil. Para mais informações sobre o exame, o MEC disponibiliza o Guia do Enem, que pode ser acessado em gov.br/MEC. Reportagem Luana Karen.
0: E o Ministério da Educação oferece ferramentas digitais gratuitas para essa preparação. O aplicativo MEC Enem traz simulados e dicas de redação.
2: Tem também o MEC Idiomas para inglês e espanhol. E o MEC Livros com mais de 25 mil obras.
0: E estão abertas as inscrições para a edição do Enem voltada para pessoas privadas de liberdade e jovens que cumprem medidas socioeducativas.
2: As inscrições devem ser feitas de forma exclusiva pelo responsável pedagógico de cada unidade.
0: Caso o participante precise de algum tipo de atendimento especializado, o pedido deve ser feito pelo responsável pedagógico no momento da inscrição.
2: Para mais informações, acesse gov.br/inep.
0: Escolas situadas em fronteiras com outros países podem aderir ao programa Escolas Interculturais.
2: A intenção é promover o enriquecimento linguístico e cultural de estudantes que moram nessas regiões e que convivem com culturas diferentes.
19: O Brasil faz fronteira com 10 nações e as escolas situadas nessas regiões enfrentam desafios relacionados à inclusão, diversidade linguística e integração cultural. E como forma de promover a educação que atende imigrantes e refugiados, o Brasil criou o programa Escolas Interculturais e de Fronteira. A diretora da escola, Silveira Martins, em Santana do Livramento, no Rio Grande do Sul, que faz fronteira com o Uruguai, Elisângela Dornelles, fala sobre a experiência com o programa.
20: Os nossos alunos convivem com as duas culturas. A partir disso, nós realizamos visitas às escolas, intercâmbios, encontros, participando de seminários, viagens internacionais, atividades culturais.
19: A iniciativa prevê apoio financeiro para projetos pedagógicos desenvolvidos em cooperação com escolas de países vizinhos. A coordenadora geral da Secretaria de Articulação Intersetorial do Ministério da Educação, Jesuína Leclerc, explica como as escolas podem participar.
21: A partir da indicação de suas respectivas secretarias de educação, realizar o seu plano de atendimento. A escola passará a receber

em uma vez por semana, de 19 de outubro a 12 de dezembro. O objetivo é complementar o aprendizado em inglês nos níveis iniciante, básico, intermediário e conversação. Não perca essa oportunidade. Inscrições e outras informações no site udesc.br/cct.

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